0: Pode ir mais, São Paulo!
1: Aí sim, que...
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4: 21 horas e 4 minutos.

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2: 21 horas e 19 minutos.

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1: 21 horas e 34 minutos.

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4: 21:40.
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1: Bora beber.
0: Vamos agora?
1: Vamos.
2: Partiu.
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5: 21:46.
6: Quem sabe canta comigo assim, ó.

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2: 21 horas e 52 minutos.

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3: 21 horas e 58 minutos.

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3: 22 horas e 10 minutos.

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2: 22 horas e 17 minutos.

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0: Esse é um conselho pra todo casal que quer dar certo na vida, viu?
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3: Duas horas e 28 minutos.

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5: Vinte e duas horas e 35 minutos.

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2: 22 horas e 41 minutos.

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3: 22 horas e 48 minutos.

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5: 22 horas e 54 minutos.
6: Chama.

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1: 23 horas e 1 minuto.

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1: 23 horas e 7 minutos.

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1: 23 horas e 13 minutos.
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1: Valeu demais, Guilherme Benuto.
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4: 23 horas e 25 minutos.

0: Porque é assim, aqui só gosta que não presta às vezes, né?
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2: 23 horas e 31 minutos.
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2: 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Vocês ainda têm pendências pra resolver. Eu tô chegando agora.

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2: 23 horas e 39 minutos.

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2: 23 horas e 47 minutos.

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2: 23 horas, 55 minutos.

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3: Tem.
2: Lógico que tem.
4: Você também tem que eu ser.

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Olha, você tá ouvindo um sim de quem disse não pra tantos caras. Jorge Matheus.

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1: Às vezes é melhor terminar brigado do que terminar de boa. Sabe por quê?
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2: Bem menos.
1: Bem menos. E essa música fala disso. Se liga aí, ó.

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0: Cassini, Rafael! Obrigado, tá? Sucesso pra vocês.
1: Você abrilhantou nossa festa.
2: Obrigado, Gustavinho.
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6: Obrigado. Obrigado, São Paulo. Obrigado, Brasil. Obrigado a cada um de vocês. Que Deus abençoe a vida de vocês.

gente. Obrigado, Brasil. Obrigado, São Paulo. Obrigado a cada um de vocês. Que nosso Senhor Jesus possa abençoar a vida de vocês. Tchau, gente.

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1: Isso é Pedro Sanches e Thiago no Tardezinha dos Brutos.
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0: Sentimento, hein?
1: Só na pinga.
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1: 6 horas e 4 minutos.

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1: Seis horas e 12 minutos.

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4: 6 horas e 16 minutos.

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1: 6 horas e 20 minutos.

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1: 6 horas
2: e 27 minutos.

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5: Seis horas e 32 minutos.

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2: 6 horas e 36 minutos.

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4: 6 horas e 44 minutos.

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4: Seis horas
5: e 49 minutos.

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2: 6:53.
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2: 6 horas e 56 minutos.

0: 6:59.
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2: 7 horas e 3 minutos.

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1: 7 horas e 10 minutos.

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1: 7 horas
2: e 14 minutos.

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5: 7 horas e 20 minutos.

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2: 7 horas e 24 minutos.

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2: 7 horas e 27 minutos。

0: E será que o Ludovico viu na Marília Mendonça?
1: Amor, tudo, tudo. Minha linda.
0: Valeu, querido.
1: Minha amiga, parceira de sempre.
0: Tamo junto, tá ficando lindo, viu?

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1: 7 horas e 30 minutos.

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3: 7 horas e 37 minutos.

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3: 7 horas e 41 minutos.

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1: 7 horas e 44 minutos.

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2: 7 horas e 47 minutos.

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3: 7 horas
4: e 52 minutos.

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3: Sete horas e 59 minutos.

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4: 8 horas e 7 minutos.

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3: 8 horas e 11 minutos.

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2: 8 horas e 15 minutos.

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1: 8 horas e 18 minutos.

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6: 8 horas e 23 minutos.

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4: 8 horas e 27 minutos.

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3: 8 horas e 30 minutos.

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6: 8 horas e 37 minutos.

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1: Oito horas
2: e 41 minutos.

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2: Oi, gente! Olá! Olá, olá, olá, olá! Bom dia! Bom dia! Estamos de volta, né? Olha eu aqui de novo, com você, pela nossa terra FM de Pitanga, Paraná. E de volta aqui no Encontro Marcado! Já acabando a semana também. Estamos de volta, mas tá finalizando a semana, fechando a semana, sexta-feira, para fechar a semana com você, com certeza, né? Isso! Hoje, dia 24 de julho de 2026, inverno brasileiro, como é que tá a temperatura, pra hoje? Ah, temperatura tá legal, né? Tá, até não tá aquele frio, né? Mas o tempo também, né, ainda aí, parcialmente nublado na manhã desta sexta-feira. Como é que vai estar o fim de semana, será, hein? Com chuva ou sem chuva, 13 graus de temperatura agora, hein? 13 graus é a temperatura de momento, e você que está a partir agora com o Vitor Filho, seja bem-vindo à nossa TRPM para esta sexta-feira, para este fim de semana, começando junto com a gente aqui, uma sexta-feira maravilhosa para todo mundo. Olha aí que legal, você está junto com a gente também, poder participar. Pode participar sim, através do nosso WhatsApp, 4299854-0097. 4299854-0097. Pode mandar teu recado para a gente aqui no WhatsApp do Vitinho, aqui da nossa TRPM. Você também pode participar pelo Facebook. Pelo Facebook você participa também. Exatamente. Porque no Facebook você sabe como é que funciona, né? Sabe como é que funciona aí? Você pode também acessar aí o nosso link através do status do Vitinho, para você que tem nós no WhatsApp aí. Pode acessar pelo status. Pode entrar também aí pela internet no nosso site. E assim você vai estar junto comigo na manhã desta sexta-feira, fechando a semana, de volta aqui no Encontro Marcado. Dois dias ausentes aí, né? A gente teve... tá um pouco resfriado aí, tinha me resguardando aí da parte da manhã, fazendo o programa só da tarde. Mas graças a Deus, tudo bem, tudo 100% de volta. Tamo de novo, 8h49, né? 8h49. E assim, estamos juntos amanhã, desta sexta-feira. Bom dia, bom dia, bom dia!

0: Nossa Terra FM, tá legal, bom dia pra você, tá aí Anderson e Matheus com Zezé de Camargo, dia do erro, Diego e Vitor Hugo, infarto, hora certa, só seis pras nove, vamos pro intervalo, eu volto já.
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Aquele abraço, bom dia, sexta-feira, meu povo, sextou, né, tamo junto aí, aqui na nossa Terra FM, ao vivo da manhã dessa sexta-feira, e importante lembrar você o seguinte aí, a Casa Rural está trazendo para Pitanga a oportunidade de você poder ter aí a tua, né, a tua scooter, presta atenção. 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Cliente amigo da região central do Paraná. Mas não fica pro café, fala que já é Rio 70. Aí vamos que vamos, né? Vamos que vamos. Se liga aí comigo na manhã, participando também, já tem gente na nossa participação aqui. É, então vamos lá, já mandar bom dia pra galerinha que tá se ligando comigo amanhã, essa sexta-feira. Já quero mandar um abraço, mandar bom dia pra você que tá aí também no Facebook, no Instagram da nossa TRPM. Bom dia, pessoal da Qualigraf, bom dia, aqui no final de semana, bom trabalho pra vocês. Alô, Maurício e toda a equipe aí, bom dia. A Terezinha Vaz Machado tá ouvindo a gente, a Lê, a Suzy, o Daniel, a Eva, também o Sérgio, a Jéssica. Alô, Jéssica Bir, bom dia pra você. Alô, Tito, bom dia pro Gouveia. Alô, Roseli, tudo beleza? Muito bem, obrigado pela companhia nesta manhã de sexta-feira, faltando um minuto para as 9 da manhã, 9 horas, arredondou, né? 9 da manhã, bom dia!

0: Eduardo Costa, Instante Mágico. Israel Rodolfo, Não Existe Amor Sem Brigas. 9:07.
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0: Tudo bem, tá aí com você na facilidade, né? O nosso aplicativo, muito fácil para você baixar, muito fácil para você ter aí o nosso contato aqui da nossa TFM para poder acompanhar toda a nossa programação ao vivo aqui nas manhãs, finais de tarde, à noite com o Antônio Ricardo e também, né, a programação musical, melhor programação musical 24 horas com você. A nossa TFM, a hora que você resolver de ouvir, der vontade de ouvir a boa música, você coloca no aplicativo da nossa TFM, pode ter certeza, né? Pode ter certeza que vai estar rolando sempre as melhores músicas. Já estou preparando aqui também as previsões do horóscopo do dia. As previsões do horóscopo do dia estão chegando aqui nessa sexta-feira, sempre no oferecimento da Farma e Farma Popular, né? Farma e Farma Popular com você. 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
2: Agora as previsões para Áries, Touro e Gêmeos. Signo de Áries.
1: Nascidos entre 21 de março a 20 de abril.
3: Áries, sexta agradável com chances de conversas incríveis com a galera. Só evite entrar em bate-bocas polêmicos, tá? No amor, o céu aponta que é hora de uma postura mais firme e dedicação maior à relação. Seja atencioso e coloque o amor em foco.
2: Signo de Touro.
1: Nascidos entre 21 de abril a 21 de maio.
3: Touro, o dia é perfeito para relaxar e desfrutar da tranquilidade de casa. Busque segurança emocional e reflita sobre a família. Fique atento aos desafios nos estudos. No amor, sensibilidade com as emoções é essencial hoje. Nas amizades, calma, cada um tem seu tempo.
2: Signo de Gêmeos.
1: Nascidos entre 22 de maio a 21 de junho.
3: Gêmeos, o céu aponta boas chances nos relacionamentos, abrindo portas para projetos legais com os amigos. No amor, mantenha a calma para lidar com as mudanças e transforme confusões em oportunidades. Na escola, não seja agressivo frente aos desafios. Leveza, resolve mais.
2: Já já voltamos com as previsões para Câncer, Leão e Virgem.
0: Olha só, daqui a pouco tem mais previsões. Você já conferiu as primeiras previsões do horóscopo no dia dessa sexta-feira aqui na nossa terra FM. 9 horas 13 minutos, 9 e 13. Seguimos por aqui com você, atendendo já também mais participações no nosso programa. É um abraço a você que se liga comigo também aqui no WhatsApp, né? No WhatsApp da nossa TFM. Vamos lá. Bom dia pro meu amigo Reginaldo. Alô, Reginaldo. Como é que está aí a capital, né? Como é que está aí Curitiba, Reginaldo? Tudo bem? Um abraço, amigão. Bom dia para você. Como é que está aí Maria José? São José dos Campos. Tudo bem? Isso. Tá por lá, dona Laurinha, Cândida, o Wagner, né? O Otávio, estivemos fazendo a visita pro povo aí. É rápida a visita, né? Mas estiveram por aí esses dias. Já estão aqui na Pitanga, estão aqui, né? Graças a Deus já estou em casa, tudo tranquilo, tudo numa boa, tá? Ô Luizinho de Foz do Jordão, tá ouvindo o vestido também, Luizinho? Bom dia pra você. Alô, Jorge de Guarapuava, Jorge Antônio, Matilde Pupilas, pra você também. Uma ótima sexta-feira, né? Uma abençoada sexta-feira pra você. E o Lúcio Urque também, da Viagem Bem Turismo. Sempre ligado, sempre curtindo aqui a nossa terra FM. 9 horas 14 minutos, 9h14 aqui na nossa terra FM.
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0: O último amor, último amor, Henrique Juliano. Novinha pra você aqui na nossa Terra FM, de primeira, né? De prima pra você. São 9 horas e 20 minutos. Você curtiu também Bruno Barreto e Luan Pereira, Sistema Sertanejo. Olha a hora, gente. 9:20. 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

0: minutos, aqui na nossa TRFM, Copo Marcado, sexta-feira, moçada, dia 24 de julho, estamos no inverno brasileiro, 13 graus e a sexta-feira, cara, estranha, aqui, é, não deu aquele sol ainda, e nem tá com jeito, sei não se não vai, né? Uma pancada de chuva, vamos lá, seguindo aqui pra você, mais previsões do horóscopo do dia. Segura aí, segura aí, segurou, segurado. Então, beleza, vamos lá pra mais previsões do horóscopo do dia. 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Se liga aí.
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2: Agora, as previsões para Câncer, Leão e Virgem. Signo de Câncer.
3: Nascidos entre 22 de junho a 22 de julho.
4: Câncer, o céu indica ótimas chances de crescimento nas atividades escolares. Seus projetos têm tudo para dar certo. No amor, reflita junto com o crush sobre as mudanças na relação. Nas amizades, mantenha o equilíbrio nas confusões.
2: Signo de Leão.
3: Nascidos entre 23 de julho a 22 de agosto.
4: Leão, a sexta ilumina suas ideias. Ótimas chances de elas ganharem espaço, especialmente se agregarem no bem-estar da galera. Só cuidado com a grana, tá? No amor, fique de olho nas mudanças com o crush e invista tempo para entender seus próprios sentimentos.
2: Signo de Virgem.
3: Nascidos entre 23 de agosto a 22 de setembro.
4: Virgem, os laços afetivos estão propícios para oferecer apoio nos momentos difíceis. Ouça os conselhos de pessoas mais experientes, mas sem criar dependência, ok? No amor, invista no relacionamento com dedicação e mantenha a chama acesa. Mostre sua força ao lidar com o crush.
2: Já já voltamos com as previsões para Libra, Escorpião e Sagitário.
0: Tá tudo bem, tá tudo certo aí com você, teu horóscopo tá legal aí, é? Coisas boas, então tá bom, daqui a pouco eu volto com mais previsões do oferecimento aqui da Farma e Farma Popular. Seguimos por aqui com você, né, na nossa TRFM, na nossa programação dessa sexta-feira, você participando comigo, você mandando teu recado pra cá também, tá? Só que antes da sequência aqui, eu tenho que falar pra você o seguinte, né, Eu quero mandar aqui um abraço, né? 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
1: Ainda não achou ninguém, tá esperando o quê?
0: Tá esperando o quê pra mandar um alô, um bom dia aqui pra mim? É, fica lerdando aí, de repente não vai dar tempo, daí não adianta, né? Aí não adianta clamar que o bichinho não falou. Ah, vou falar assim, claro que vou, né? Vou falar aqui pro meu amigo Vanderlei de Jaraguá do Sul, já tá também curtindo o programa, já mandou um bom dia pra gente aqui no Facebook do Vitinho aqui, da nossa TFM, né? Facebook da nossa TFM. Vanderlei, Jaraguá, bom dia pra você. Quero mandar um bom dia pra Ana também, tá lá sempre ligada comigo. Ana, pra você, pra família em Pontal do Paraná, aquele abraço do Vitor Filho. Vamos aqui, né? Tem mais gente aqui, rapaz. Tem mais gente aqui. Alô, Gouveia, bom dia. Bom dia, Roseli, Andréia. Alô, Valdir. Alô, Márcio Dasco. Um abraço pra ti, guri. O Anderson também, lá do Catuporanga. O Jackson, o Edgar. Ainda a Julie. Bom dia pra você, meu amigo Muela. Alô, Muela. Muela, não, funcionário padrão, né? O homem trabalha aí no maquinário pesado, né? Máquinas pesadas. A duplicação da PR-466. Um abraço pra você, meu amigo Ela. Bom trabalho aí. O Maico também, a Rose. E ainda a Veronice, o Igor, o Ezequiel, o João Paulo Endes também está ligado aqui na nossa Terra FM nesta sexta-feira. Alô, Eduardo. Um abraço pra vocês aí de Curitiba. Também a Diele, a Gislaine, a Ediane. Também o Norley tá ouvindo o Vitinho. Pessoal da Cefaria Souza. Um abraço pra todo mundo aí. O João Paulo Mendes. E o Kiel, né, Kiel? Como é que tá aí, Kiel? Tudo beleza? Tudo tranquilo? Um abraço pra você aí, São José dos Campos, São Paulo, também dando carona pra gente nas manhãs. O Dito, alô, Ditinho! Ditinho Ricardo em São José dos Campos também, caminhoneiro, dando carona pra gente aí na nossa manhã de sexta-feira. Bom final de semana. 9 horas mais 29 minutos, 9h29, aqui o seu sucesso. As mais novinhas sempre dançando por aqui também, na nossa TRVM. 9h30, bom dia!

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0: É boa demais essa música, hein? Saudade é uma estrada longa. Otávio Augusto e Gabriel, também a Simone Mendes, não tem mais nós. Era, já era, né? 9h37, volto já.
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0: Todo dia, tá ligado comigo aqui na nossa Terra FM. Bom dia, galera.
8: Meu Deus do céu,
0: 9h40. Você que tá acordando agora, como é que pode? Sexta-feira, que é isso? É o tempo, tá com essa carinha assim, né? Mas já são 9h40, faltam 20 pras 10 já. Vamos lá, segue aqui com as previsões do horóscopo do dia, sempre no oferecimento da Farma e Farma Popular, o horóscopo do dia.
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9: Agora, as previsões para Libra, Escorpião e Sagitário. Signo de Libra.
10: Nascidos entre 23 de setembro a 23 de outubro.
11: Libra, hoje bate aquela vontade de cooperar e se conectar com os amigos. Só cuidado para não atropelar os outros com seus problemas. No amor, dê prioridade ao crush e resolva as dificuldades de forma rápida e clara. Nos estudos, não se sobrecarregue, ok?
9: Signo de Escorpião.
10: Nascidos entre 24 de outubro a 22 de novembro.
11: Escorpião, Lua, Sol e Júpiter abrem caminho para se destacar nas atividades escolares hoje. Tem tudo para arrasar, só cuidado com os conflitos. Inteligência emocional é sua aliada. No amor, dê atenção às necessidades do crush. Com as amigas, evite desentendimentos e siga focado.
9: Signo de Sagitário.
10: Nascidos entre 23 de novembro a 22 de dezembro.
11: Sagitário, a sexta-feira promete expansão, com chance de ver as coisas com novos olhos. Mas é bom pegar leve na empolgação, ok? No amor, liga aí teu radar para o que é real e cuida com carinho do teu romance. O céu aponta que diálogo pode ser o segredo para a harmonia.
9: Já voltamos com as previsões para Capricórnio, Aquário e Peixes.
0: Muito bem, daqui a pouco tem mais. Daqui a pouco tem mais previsões do horóscopo do dia na nossa TRPM. 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Curti essa, não foi? 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Expo Inter vai acontecer em Gramado, Esteio, Rio Grande do Sul.
6: Será que dá bom?
0: Tudo bem, são 9 horas e 44 minutos, 9h44, 9h44, vamos ter mais participações que chegam por aqui. Alô, bom dia, bom dia, bom dia. Olá, tudo bem? Hello, Rafa. Alô, Bodinho, meu amigo Bodinho, tá curtindo o programa, Bodinho? Tudo bem, você? Pessoal do Parque São Basílio, a Aline, o Celso, a Beatriz, a Adriana, também a Maiara, a Thelma. E o meu amigo Marinaldo, ô Marinaldo, como é que está você, meu amigo? Como é que andas, né? Isto, estamos aí, sempre está escutando a gente, né? Um abração para você, meu amigo. A Rosenilda também, está aí ouvindo o nosso programa aí na manhã dessa sexta-feira. São 9 horas e 44 minutos, 9h44, você sabe que aqui só toca as melhores músicas na melhor e mais ouvida na sua manhã. Música.

0: Muito bem, tá aí o Traia, Traia Véia, um, dois, três e um, a Goiânia. Também você curtiu o sucesso de Everton Santos com Jean Giovanni, metade, 9:52.
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0: Na mais ouvida da manhã, na mais ouvida da manhã. 5 para as 10, gente. 5 para as 10. E tá fechando a cara aí a sexta-feira cada vez mais, né? É. Chuva daqui a pouco, né?
7: Até que eu tentei.
0: Tudo bem, 5 para as 10, tem mais previsões? Tem mais previsões aqui, as últimas previsões do horóscopo do dia na manhã desta sexta-feira. 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Se liga aí nas últimas previsões do horóscopo do dia. 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Conferindo as últimas previsões do horóscopo do dia.
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8: Agora, as previsões para Capricórnio, Aquário e Peixes. Signo de Capricórnio.
9: Nascidos entre 22 de dezembro a 20 de janeiro.
10: Capricórnio, a sexta é de coragem e discernimento. A autoconfiança está em alta para encarar os obstáculos. Cuidado para não se envolver em dramas. No amor, pense antes de agir ou falar com o crush. Sinceridade é essencial. Reflexões e mudanças importantes podem estar a caminho.
8: Signo de Aquários.
9: Nascidos entre 21 de janeiro a 20 de fevereiro.
10: Aquário, o dia é ótimo para parcerias e trabalhos em equipe. Perfeito para fortalecer laços de união. Só cuidado para não misturar a vida pública com a privada, tá? No amor, as mudanças do dia trazem reflexões importantes para melhorar a convivência com o crush. Nos estudos, otimismo para superar qualquer desafio.
8: Signo de Peixes.
9: Nascidos entre 21 de fevereiro a 20 de março.
10: Peixes, ideias ousadas podem impulsionar os estudos e tirar a performance do comum. Aproveita, só cuidado com os conflitos. No amor, é hora de refletir sobre os erros e olhar mais para a rotina do relacionamento. Uma postura decidida pode fortalecer muito o sentimento.
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0: Acabou o horóscopo do dia. 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Seguindo por aqui, deixa eu mandar um alô aqui, deixa eu ver para quem quer para mandar esse alô. Vamos mandar aqui para São Paulo, São José dos Campos. Alô Vicente, um abraço para você aí, obrigado aí pela audiência também de todas as manhãs. Inclusive passou um comunicado no grupo aqui para gente, né? Do falecimento da Olga, né, esposa do Arildo, lá de Minas Gerais, né, Minas Gerais. Inclusive é primo, né, primo da minha mãe, o Arildo, né, e a esposa Olga. Então veio a falecer. Vicente, obrigado pelo comunicado e nosso sentimento é a toda a família, né, que estão enlutadas nesse momento. Um abraço aí para os familiares e obrigado pelo, né, por passar essa informação para a gente. A informação é triste, né, mas a gente fica sabendo e manda aí nosso sentimento para todos os familiares aí em Virgínia, Minas Gerais, terra natal aí da dona Laura, o seu tio Vitor. Então tá aí o comunicado aqui. Vamos que vamos por aqui. Jader, tudo bem? Bom dia, Jader. Hoje eu quero mandar o programa inteirinho para vocês aí da nossa TFM. Bom dia para você, Jader. Para você também, vou mandar o programa inteiro. E tem o Mário de Sabão por aqui, chegando já no finalzinho do programa aqui. Será que o Mário tem para dizer um bom dia para gente? Contar o que está fazendo nessa sexta-feira com esse jeitão de chuva aqui em Pitanga? Diga lá, Mário, bom dia.
7: Bom dia, Vitor Filho. Estamos firme na audiência aí, garotinho. Tá eu e o José Cabeça viajando de carro aqui pela cidade.
0: Ah, hoje ele tá motorizado aí, sim, hein? Mário, valeu. José Cabeça, abraço pra vocês aí. Uma ótima sexta-feira, um ótimo final de semana. Obrigado pela companhia também. E seguimos, né? Seguimos atendendo aqui o pessoal da nossa TFM aqui que tá curtindo a programação nossa. Deixa eu ver aqui quem que eu não mandei abraço ainda. Alô, Maiara, a Thelma, também o Adriana, a Beatriz, o Celso Inglês, a Aline Alves, né, Aline? Abraço pra você, obrigado aí pela sintonia. A Aline tá ligadinha aqui com o Vitinho também. O Valdinei Lourenço, o Marcelo Lima. Alô, Manuel Rivas, abraço pra vocês. A Melânia, o Pedro, também o Paulo. E a gente, né, manda um carinho a cada um de vocês. Se liga na nossa TRFM pra curtir sempre aqui as melhores músicas. 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

0: João Neto e Frederico, te amo e ponto final. Gustavo Lima, próximo tchau. 10 horas e 7 minutos, 10 e 7, 10 e 7, bom dia.
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0: Agradecendo a tua audiência, a tua companhia. Abraço, bom dia, Marcelo Valdir, Luzia, Luana, Ângelo. Abraço pra você. Obrigado aí pela companhia. Tá acabando aqui o nosso programa também. Vai aqui um abraço pro Jean. Alô, Jean. Alô, Jean Vitor, tudo bem com você? Alô, Dair. Obrigado aí pela companhia de vocês. E vamos. Bora, bora. Sexta-feira. Acabou o nosso programa aqui. Obrigado pela audiência de todos os dias. E hoje prometo voltar à tarde, a partir das 5h30 da tarde, para fechar a semana com você aqui no Batidão da Nossa Terra, no melhor da música sertaneja e também da boa música gaúcha. A todos os nossos parceiros, anunciando nossos patrocinadores aqui da Nossa Terra FM, muito obrigado pela parceria de sempre também. Vocês nos dão a oportunidade de estar aqui todos os dias pela Nossa Terra FM. Para a última, mais uma com eles para fechar o programa, então vamos lá. Para fechar o nosso programa nessa sexta-feira com o Henrique e Juliano, Eu Te Amei Demais. Valeu, gente. Beijo no coração, um ótimo final de semana para todo mundo. Tchau.

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4: 10 horas e 12 minutos.

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4: 10 horas e 35 minutos.

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6: Dez horas e 43 minutos.

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5: Dez horas e 56 minutos.
6: Qual que vai ser a desculpa que você vai inventar pra ele hoje, hein? Deixa eu te perguntar uma coisa. Olha aqui.

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2: 11 horas e 13 minutos.

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5: 11 horas e 21 minutos.

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2: 11 horas e 28 minutos.

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4: 11 horas e 35 minutos.

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3: 11 horas
4: e 42 minutos.

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1: 11 horas e 48 minutos.

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6: 11 horas e 55 minutos.

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6: 12 horas e 17 minutos.

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0: 12 horas e 25 minutos.

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5: Doze horas e 31 minutos.

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3: Seis da manhã.

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5: Doze horas e 48 minutos.

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6: 13 horas e 3 minutos.

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5: 13 horas e 19 minutos.
6: Simone Mendes!

0: Muito obrigado.
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3: 13 horas e 25 minutos.

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5: 13 horas e 32 minutos.

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1: 13 horas e 38 minutos.

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5: 13 horas e 49 minutos.

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3: Horas e 56 minutos.

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2: 14 horas e 10 minutos.

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6: 14 horas e 17 minutos.

0: Quem gostou, bota a mão pra cima e faz barulho aí. Obrigado. Valeu, Dendelzinho.
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2: O nome dessa é Prateleira, hein? Escuta aí.

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4: 14:31.
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2: 14 horas e 37 minutos.

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4: Quatorze horas e 45.

0: Olha aí, essa música é tão especial que a gente precisa de alguém especial pra cantar com a gente.
1: Com certeza, pra cantar com nós, nosso amigo Jefferson Moraes. Vem pra cá, garoto.
0: Chega lá.
2: Prazer estar com vocês.
1: É nóis, mano.

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2: Quatorze horas e 54 minutos.

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7: Quinze horas e 2 minutos.

0: Que coisa linda, galera!
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2: 15 horas e 10 minutos.

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6: 15 horas e 18 minutos.

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3: 15 horas e 33 minutos.

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5: 15 horas e 49 minutos.

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1: Jorge. Matheus.
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0: essa ficou boa.
1: Beijo, Matheus.
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5: 15 horas e 57 minutos.

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4: 15 horas e 59 minutos.

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8: 16 horas e 12 minutos.

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0: Eu gasto. Eu gasto com gosto.
1: Gasto Renimita. Com prazer, Trey. Ih, tio, só falta ter agora pra gastar, né? Vamos procurar.
0: Um milhão, né?
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2: 16 horas e 18 minutos.

0: gostou, faz barulho! Guilherme Benuto!
1: Coisa boa!
0: Léo!
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0: 16:30.
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0: 16 horas e 30

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2: 16 horas e 45 minutos.

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3: 16 horas e 51 minutos.

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2: 17 horas e 5 minutos.

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0: Ó, que dó, né? Das criancinhas.
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3: 17 horas e 27 minutos.

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1: 17 horas e 34 minutos.
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4: 17 horas e 42 minutos.

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2: 17 horas, 55 minutos.

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Olá, boa noite, gente. São 8 horas 9 minutos. 18 horas 9 minutos. 18 horas 9 minutos. Ou 6 e 9, né? Ou 6 horas 9 minutos. Assim como você queira, eu estou de volta. Chegando aqui na nossa Terra FM, em mais um Batidão da Nossa Terra. Sexta-feira! Sextou, né? E que sexta-feira, né? Dia 24 de julho 2026, inverno brasileiro. E aqui na nossa Terra FM, nós estamos aí com, né, com muito carinho, sempre. Tenho com muito carinho sempre pra fechar com você mais uma semana, mais uma sexta-feira, passar régua, fecha a conta, né? Tava aí na sexta-feira, meu povo. E temperatura só caindo, né? Caindo, né? Chuva e frio, né? Tá chovendo. E a temperatura é 14 graus de temperatura nesse momento aqui em Pitanga. Mas nós estamos aqui firmes e fortes porque você está junto com a gente sempre, né? Aqui no nosso Batidão da Nossa Terra, no melhor da música sertaneja, no melhor da boa música gaúcha. Agradeço o carinho de cada um de vocês. Se liga comigo aí através do nosso aplicativo, no site, Rádios Net, Rádio Todo o Brasil, também na, na Alexa. Chama mais, né? Chama o Vitor Filho, chama aí a rádio, nossa TFM, estamos juntos. E também pelo WhatsApp, você participa comigo aqui no 429-9854-0097. É o 429-9854-0097, WhatsApp do Vitor Filho da nossa TFM, começando aqui o nosso batidão. E pra começar bem, né? Pra esquentar, pra levantar aqui a porvoadeira, pra fazer você se aquecer nessa sexta-feira com o som da música boa, né? Aquela é aquela daquela marca campeira, né? Aquela vareia é baguala, tem? Mas só pra começar o nosso batidão assim, ó.

0: Terra, aí o melhor da boa música gaúcha, os Serranos, Vanilla Véia Bagual e os Monarcas, Faca Prateada, 6h18.
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0: É a sua preferida, meu povo! Aqui é a nossa Terra FM com o Vitinho, sexta-feira. Ele querendo deixar fazer frio, deixar chover. Não é nem aí, porque não é que manda nele. Porque, né? Agora são 6h21, 18 horas e 20 minutos. Um abraço pra mostrar que eu trabalhando na Festa Santana, hein? Falando nisso, Festa Santana tá aí, já chegando na reta final, né? E aquele quentãozinho caprichado, pastelzinho, aquele binguinho, tá acontecendo aí, né? Tá acontecendo. Se você não for ainda, aproveita, né? Hoje é sexta-feira, sábado, domingo termina, né? Domingo termina. Um abraço pra vocês que estão no trabalho e todas as equipes da festa de Santana, meu amigo Algir. Ei, a equipe do Binguinho, estão lá pelando o peito. Aí sim, né? Vamos estar no final de semana dando uma força pra vocês aí, tá bom? Agora já estamos em hora da goela. Podemos falar um pouco com vocês aí, tá bom? Amanhã em diante, né? Amanhã em diante. Agora são 6h22, 6 horas 22 minutos. Eu mando abraço para o Marlon Douglas, que está ligado comigo também, confirmando a audiência aqui pelo nosso WhatsApp da nossa Terra FM. Agradecendo aí a audiência, a companhia também, né, da moçada que estão ligados com o Vitinho aqui. Como é que tá o Gotobio, velho? Firme e forte? Ah lá, Gotobio. Gotobio está escutando também a nossa Terra FM. Um abraço para você, Orlando Simão, Curitiba. Alô, Clério! Ah lá, Clério, velho. Tá ouvindo o Vitinho aí? Vamos nessa. E tem mais, né? Mais participações, mais confirmações de audiência aqui no programa. Já muita gente se ligando comigo aí nessa sexta-feira, já naquele clima do fim de semana, né? O Edevan, alô Edevan, como é que tá você, Edevan? Boa noite pra você, pro Tito. Alô Gabi, também a Adriano Santos, a Roseli. Alô Fatinha, alô São José dos Campos, São Paulo, tudo bem por aí? E aí, quando é que vem pra cá passear, pagar a visita, dona Laura? Já queremos saber, né? Queremos saber. Já estamos querendo saber como é que, né? Como é que vai ser essa visita aí. Alô, Érico Borges, boa noite pra você, Pervaneza de Santa Maria. Alô, Dilson Gaiteiro. Dilson, como é que tá, tia? Tá devendo um gaitaço ao vivo aqui no programa. Vamos combinar uma hora dessa aí, tá? O Valdir Penteado também, Alê. Alô, Jaque. Meu amigo Juninho. A Marlil Wagner. A Maria e o Aiko. Alô, Veronice. Alô, Lima. Aquele abraço pra toda essa galera que tá se ligando comigo aqui no Batidão da Nossa Terra desta sexta-feira de frio e chuva na Pitanga, é. 6h23.

0: Sexta-feira, rapaz. Tá aí o Ayala e o Júlio César, né? Salva meu coração, o cara de pau e o coração na quadra 1 foi essa? Essa seleção, esse poporri que rolou aí? Rapaz, que isso, né? Pra sexta-feira, assim, eu vou te contar, né? E ainda Léo Carreiro e Mariano, com a participação de João Carreiro, Amor Ingrato. 6h29, intervalo, voltamos já já.
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7: Fecha comigo, vem comigo! São 6 horas e 32 minutos, 6h32. E só retificando aqui, né? Ela é que não tava certo aquele concorreu ali, né? Aí eu retificando aqui, na verdade você curtiu Bob Robson, Amor Total, né? Amor Total, só fazendo a retificação aqui, né? Da música anterior que você curtiu aqui na nossa programação, tá bom? Beleza? Então daqui a pouco eu mando a Ayala aí, você que pediu, daqui a pouco tem, viu? Daqui a pouco tem, beleza? Então tá bom. Aguenta aí, porque eu quero primeiro aqui mandar um abraço, agradecendo aqui o pessoal que estão acompanhando o programa aí também através do nosso WhatsApp. Já vou ter pedido por aqui e ainda fazer o lembrete. 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

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Aê, moçada. Vamos seguindo aqui. Segue aqui, porque daqui a pouco eu vou trazer mais pedidos aqui no programa. E essa aqui vai também pro... Deixa eu ver quem quer mandar essa aqui. É para mandar lá para a Aline, para a Nicieli, para o Fabinho. Alô, Fábio Nantes, um abraço. Alô, Débora também, a Luzia e o pessoal lá do Mato Rico, que não perde nosso programa. Meu amigo Josmar. Alô, Josmar, como é que tá aí? Tudo bem? Já tá na lida? Boa noite para você. A Rosilene, também a Jéssica, Nanda e a Grace, que se ligam com a gente aqui no Batidão da Nossa Terra, 6h35.

0: Mas o entreveiro deixou de coisa linda aqui no nosso batidão, tá aí, grupo Som do Sul, Shots do Sul, né? Homenagem aí aos grandes shots aqui do nosso sul do Brasil. São 6 horas e 43 minutos, 6h43, também Grupo Camperismo Bailando no Rincão. 6h43, aquela parada rápida, voltamos já já.
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1: Simbora! 6h45, faltam 15 para as 7 da noite. 15 para as 7. Alô, boa noite para Luana. Alô, Jô. Um abraço para você também. Vou mandar um abraço aqui para Roseli. Adão Ferreira, tá ouvindo o Vitinho. A Denise também. Valéria, Beatriz. O Marcelo Curaça. Alô, Max. Alô, pessoal do Palmital. Alô, Jaine. Vilmar. O Zé Carlos. Alô, Mari. Boa noite para você também. O Ditinho. São José dos Campos. Hudson. Valeu. Um abração para você também. O Marcos. O Igor, todo mundo aí curtindo o nosso programa nessa sexta-feira. 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Vamos que vamos, a música aqui não para, agora vou pagar aquele, fiquei devendo, já tocamos aqui trocada, inverteu o nome dos cantores, que agora vem, né? Vem lá, pagando aqui com a Yala e Júlio César no nosso programa.
2: Machuca, companheiro. É pra tomar todas, hein?

0: É bonita demais, tá aí pra você, Rio Negro e Solimões com Trio Parada Dura. Tinha que acontecer, e pagando o pedido agora certo, né, com Ayala e o Júlio César, Poporri, né, salva meu coração, caro coroa, e o coração na contramão. Aqui na nossa Terra FM são 6h56, 4 para as 7.
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0: Pontualmente, 7 horas da noite, 7 da noite aqui na Nossa Terra FM. Vamos que vamos, né? Vamos lá. O pedido de quem? O pedido chegando aqui no programa também. Vamos, rapaz, tá esquecendo de dar um help aqui, de uma lua aqui, né? Isso, então, dar um alô aqui. Deixa eu ver pra quem, pra mandar aqui, pessoal do, que acompanha o programa também aí, pelo nosso Facebook, né? A galera do Facebook aí, obrigado pela audiência. Tamo junto aí, moçada. Vamos que vamos, né? É, não esqueci de vocês, né? Agradecendo aqui sempre o carinho e a audiência de todo mundo aí. O meu amigo Vanderlei, lá de Jaraguá do Sul, tá ligado comigo, Vanderlei. Um abraço pra você. Como é que tá o tempo aí? Aqui na nossa Pitanga Velha, chovendo, né? Beleza? Boa noite a todos da nossa Terra FM. Obrigado, Vanderlei, pelo carinho. Também boa noite aí pra Ana de Jesus. Ô, Ana, demorou, mas não bem, lembrei de atender você aqui, ó. E ela tá mandando boa noite pro Vitor Filho. Estamos acompanhando o programa aqui em Pontal do Paraná. Pontal do Paraná, boa noite pra você, pra toda a família. Bom final de semana pra todo mundo aí. Bom, deixa eu ter pedido aqui. Vamos lá. Deixa comer. Já comigo, Galo Ré. Vou atender mais um aqui. O meu amigo Mário de Sabão, como é que tá, Mário? Tudo bem? O Mário de Sabão tá curtindo o programa também. Mandou áudio pra nós, eu não? Mandou? Jura? Então você mandou, nós vamos atender, né? Vamos atender. O que que deu no zap? Vou passar pra outro lado aqui, Mário. Então vou tocar a música, enquanto nós tocamos a música, daqui a pouquinho, né, nós trazemos aqui a participação do Mário de Sabão também aqui no programa, tá bom? Isso, pra Matilde que tá ouvindo a gente, pessoal do Manoel Ribas, abraço pra todo mundo e vamos nessa, são 7 horas 2 minutos aqui no Batidão da Nossa Terra!

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0: Agora são 7h12, 7h12, 7h12, tá na hora de ir embora, chegando na reta final do programa aqui, mas tem um pedido pra me atender, não tem pedido pra atender, tem gente mandar música aqui, quero mandar um abraço pro Sérgio, alô Sérgio, alô Edgar, o meu amigo Bodinho, Parque São Basílio, alô Pati, alô Edilei, boa noite pra você, o João Paulo, também a Eva, a Inda Rose, o Juliano César, o Daí, a Luana, o Eduardo, do Parque São Basílio também, a Maria Helena, a Aline Alves, alô Cleverson, Unicórnio de Santa Maria, um abraço, o Augusto dos Anjos, também o Leandro, o Maico, o Matheus, a Maiara, o Reinaldo também de Santa Maria, o Ezequiel, alô Kiel, um abraço pra você, flamenguista, gente boa. Meu amigo Joãozinho, alô João Gomes, popular pendrive, rapaz. Não perde nosso programa aqui, aí sim, tamo junto na parceria, aí uai. Aí eu dou valor, né? Agora são 7h13, vamos pagar o pedido aqui do Mário, tá bom? Vai, essa aqui vai pro Devair também, né, Devair? Devair, boa noite, tudo bem? Devair vai estar domingo, né? Devair vai estar domingo aqui na nossa TRVM às 10 da manhã. Ele, a Natália e o Enzo no Domingo Alegre. Vanderlei, Jaraguá do Sul. Como é que é, Vanderlei? Agora confirmado, então, oficial agora, que a padroeira aí é Nossa Senhora de Fátima. Então tá bom, um abraço pra vocês aí de Jaraguá do Sul, Vanderlei. Obrigado pela sintonia. E agora vamos ouvir aí o Mário pedindo que ele... me encaminhou pra gente aqui no, na nossa programação, e vamos atender também, né? Diga lá, Mário, boa noite.
8: Boa noite, Vitor Filho.
0: Tudo beleza, Mário?
8: Terminei minha fabricação agora.
0: Ô, louco.
8: Pedi música antes, mas daí não tinha como parar o serviço ali.
0: Aham.
8: Uhum. Porque a gente tá sozinho no serviço, daí tem que ser rápido pra encher as forminhas.
0: Pra não deixar a peteca cair,
8: ô, né? Ô, Vitor. Eu vou pedir uma música aí.
0: Diga lá.
8: Essa música, o título dela é... Endereço da Felicidade.
0: É boa, hein?
8: E quem canta isso aí é Trio Parada Dura.
0: Trio Parada Dura.
8: Então tá. Ô, Vitor, dei o nó no grupo do Marquinhos hoje.
0: Ah.
8: Era para mim estar junto com eles lá hoje nessa missa das 19 horas.
0: Ah, novena de Santana.
8: Mas não teve jeito. Hoje a coisa foi muito apurada, mas não teve jeito.
0: Não, mas tá perdoado.
8: Beleza, Vitor, um abraço.
0: Falou, Mário. Dessa vez você deu um motivo aí, não, motivo, justificou o motivo aí, então tá perdoado, tá bom, Mário? São 7h14 e o pedido aqui, rapaz, não tem, vai sair já, é já.

0: Pedido atendido aqui no nosso Batidão da Nossa Terra. Mário pediu, ouviu o trio Parada Dura, Endereço da Felicidade. Que música bonita, né, modão, aqui no nosso programa.
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0: E aqui na Nossa Terra FM, tá na hora de ir embora. Alô, Sidney, alô, Alessandra. Boa noite pra vocês, obrigado aí pela audiência também, pela companhia, ouvindo a gente aqui na Nossa Terra FM. O Valdinei Lourenço também. Alô, Eric, né? O Eric também, tá na escuta. Obrigado a todos vocês que estiveram comigo nessa sexta-feira, fechando mais uma semana aqui com muita, muita música boa e com a audiência lá em cima, graças a vocês que estão aí comigo, tá bom? Obrigado. Pra última, mais alguma coisa pra contar pro povo que o fechou? Pode fechar? Então bora, daqui a pouco tem o Antônio Ricardo chegando por aí, tá bom? E não esqueça, fique ligado sempre no aplicativo da Nossa Terra FM, a hora que você ligar tem música boa, tem programação pra você curtir aí, tá bom? 7h19, tá aí a última chegando nessa sexta-feira com Enzo e Thiago, com Rick Renner. Porque o bruto chora. Aê, saudade, um abraço, gente. Até segunda. Às 8h30 da manhã eu volto no nosso encontro marcado. Valeu, finalzão de semana maravilhoso pra todo mundo. Tchau.

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4: 19 horas e 26 minutos.

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2: 19 horas e 34 minutos.
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4: Olha, muito bem, muito bem. Boa noite, boa noite. Boa noite, Pitanga. Olha a hora, meu povo. Agora, 20 horas mais um minuto. Hoje, dia 24 de julho de 2026, programa Coração Sertanejo. Hoje, nesta sexta-feira, levando a programação para você até as 9 da noite. Hoje é dia do sorteio, tá? Hoje é dia do sorteio. Alô, galera do sorteio, você que participou durante a semana, você que participou na segunda, na quarta. E hoje, tá? Nossos amigos estão participando da programação da nossa Terra FM. Hoje tem um sorteio, tá? E hoje tem um sorteio. Vamos ver essa... quem que vai levar... aí o sorteio do Sabão do Mário. Ô, meu povão. Alô, galera. Quer inclusive mandar um abraço lá pro Baixo Campeiro. Alô, Baixo Campeiro. Baixo Campeiro, teu sabão tá aqui na panificadora, tá? É, que sonho. Tá? Aqui da Dona Zilda, do Nego Bueno, está aqui também, tá? O sabão do Baixo Campeiro. Aí o brinde aqui da nossa Terra FM, aí por conta do Mário do Sabão. Também quero agradecer nossos amigos que são sempre ligadinhos na programação da nossa Terra FM. Você que compartilha, você que tá no Facebook, você que tá no grupo da nossa Terra FM, ou você que ouve também através aí do Google, tá? Tem três opções de você ouvir a programação da nossa Terra FM. Ainda mais, você pode ligar também pelo telefone, mandar sua mensagem através do 429-98540097. É o programa Coração Sertanejo, levando sempre aí o melhor da música sertaneja, o melhor da música romântica. E você que gosta da boa música regionalista, também nossos amigos que gostam da música campeira aí, também participa e manda sua mensagem com o Antônio Ricardo, ligadinho aí na nossa Terra FM, diretamente aqui do centro do estado do Paraná, aqui da Pitanga, para todo o Brasil, todo mundo afora que ouve através também do Facebook, tá bom? Quero agradecer as empresas que patrocinam a nossa programação, nosso muito obrigado, nossos colaboradores, é você que faz parte da família Nossa Terra FM, nosso muito obrigado. E hoje, quem vai fazer o sorteio hoje? Vai ser o Lucas Daniel ou vai ser a Eduarda? Quem vai fazer o sorteio hoje? O Lucas Daniel, se você quiser fazer o sorteio, né? Eu vi a mensagem do Lucas Daniel aqui. Se quiser fazer o sorteio, você manda um recadinho aí, porque eu lembro que semana passada ele falou, né, que queria fazer aí o sorteio. Então, se você quiser participar hoje, Lucas, né, manda aí um recadinho pro Antônio Ricardo, tá bom? Manda aqui uma mensagem pro Antônio Ricardo. Aí nós já vamos conversar lá com o Eduardo, pra Eduardo hoje descansar um pouquinho. Aí, quem sabe o Lucas Daniel faz o sorteio, tá bom? Então, daqui a pouquinho, vamos estar aí esperando aí o retorno aí do Lucas Daniel, tá? Pra ver se ele vai fazer o sorteio hoje. Lucas, me confirma aí se você for fazer o sorteio. Se você não for fazer hoje, Lucas, você me avisa, que eu lembro, se não me engano, na sexta-feira passada, o Lucas Daniel comentou alguma coisa aí que queria fazer o sorteio, tá bom, Lucas? Então me confirma, me manda um alô pro Antônio Ricardo. Se não, a Eduarda aí tá sempre ligadinho na programação da nossa Terra FM, também vai fazer, também pode aí. E claro, ela é, como diz o Márcio Sabão, é oficial do sorteio. Mas o Lucas aí ficou de fazer aí, então manda um recadinho, manda um alô pro Antônio Ricardo aí, tá bom? Nós vamos seguindo por aqui com a programação da nossa Terra FM agora, a 20 horas e 4 minutos. Enquanto isso, você manda sua mensagem, compartilha aí juntinho com você no programa Coração Sertanejo. Chegando o modão aí com o Santo Fole, Abacaxi Sem Freio. Essa vai lá com o pessoal que estão ligadinho em Curitiba, pessoal de São Paulo, Minas Gerais. Alô, pessoal do Rio Grande do Sul. Forte abraço, obrigado pela sintonia, obrigado pela audiência. Para todos que estão curtindo a programação da nossa Terra FM. Curte aí, Abacaxi Sem Freio.

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Olha, muito bem, estamos de volta na nossa TRVM, agora 20h18. Alô, Lucas Daniel. Boa noite, Lucas Daniel confirmou. Então hoje o sorteio é por conta do Lucas Daniel, tá? Alô, Eduarda. Alô, Eduarda. Alô, Rosângela. Alô, pessoal aí da família aí. Alô, Valdeci. Então lembrando que hoje o sorteio aqui da rádio nossa TRVM, programa Coração Sertanejo, é por conta do meu amigo Lucas Daniel, tá? Já confirmou aqui a presença e a participação do sorteio. Falando em sorteio, daqui a pouquinho quero atender as mensagens. Tem mensagem do Lucas também lá no Facebook. E os nossos amigos estão participando aí também através do grupo da nossa Terra FM. 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Deixa eu ver o que mais aqui pra você. 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Muito bem, vamos seguindo para atender as mensagens. Vamos lá, o pessoal tá mandando mensagem pro Dona Ricardo. Alô, pessoal do grupo, alô, nossos amigos do Facebook. Estão sempre junto com o Dona Ricardo, participando da programação da nossa Terra FM. Onde vocês estiverem ouvindo, Antônio Ricardo, nosso muito obrigado pela sintonia. Deixa eu ver quem tá mandando mensagem pro Dona Ricardo. Vamos lá, então.
Boa noite, professor. Manda aqui um abraço pessoal do BNH, um abraço pessoal do BNH da Coamo. Aí para o meu pai Telinho. Alô, Telinho, boa noite. Também dá para minha mãe, a Maria Aparecida. Alô, dona Maria, um abraço, boa noite. Aí também para o meu irmão, né, o Jefferson Gustavo. E um abração lá para o Lucas Daniel, lá no BNH da Coamo. Sempre ligadinho ouvindo a programação da nossa Terra FM. Lucas Daniel, terça-feira eu vou começar a estudar. Muito bem. É espanhol, olha aí. No Instituto Federal. Aí, Lucas, parabéns pra você, tá? É isso aí, estudar. Estudo é muito importante, tá? Na nossa vida, né? Então, quanto mais estuda, mais conhecimento você adquire, mais você consegue, e também mais oportunidades em empregos, né? Porque você tá estudando, você tá adquirindo conhecimento, facilita e ajuda tudo. E agora o Lucas aí vai começar a estudar espanhol. Aí tá no Instituto Federal. Muito bacana, parabéns, Lucas. Também que estou vendo o Tony Ricardo, Divanei Santos. Boa noite, um ótimo. Aí, final de semana, sou de Roncador. Alô, Divanei, forte abraço, obrigado pela sintonia. Ouvindo a programação da nossa Terra FM, tá? Um abraço a todo o pessoal de Roncador, ligado aí na programação da nossa Terra FM. Lucas Daniel, vou fazer o sorteio. Tá aí, Lucas, obrigado aí, tá? Pela resposta. Então, o Lucas Daniel hoje vai fazer o sorteio, tá bom? Tá lá, então, já gravada a mensagem do Lucas Daniel aí, tá bom, Lucas? Deixa eu ver o que o Lucas mandou aqui, deixa eu ver a mensagem do Lucas. Será que se eu levar um currículo lá, eles pegam eu pra trabalhar lá? Lá onde, Lucas Daniel? Lá na imobiliária do Antônio Ricardo, Lucas, por enquanto, o Lucas, eu não estou pegando funcionário, né, porque, né, eu tenho dois lá, né, em casa, tem que dar serviço pros dois lá, né, tá, tem que dar serviço pros dois lá, mas tá bom, Lucas, daí, o Lucas Daniel tá precisando aí de trabalhos aí, né, então, pessoal que estão vindo a programação da nossa terra FM, precisando, e no Caboclo Esperto aí, né, tá aí, dá pra falar com o Telinho aí. Mas, Lucas, um abraço pra você, tá, obrigado pela sintonia, tá bom? Luiz Carlos Vaz, vamos lá, boa noite. Alô, Luiz Carlos, obrigado pela sintonia. Obrigado aí, ouvindo a programação da nossa Terra FM também, tá? É o Luiz Carlos aí, tá? Ouvindo. Me conta aí, Luiz Carlos, da onde você está ouvindo aí? Programa Coração Sertanejo, aí com o Antônio Ricardo, tá bom? Manda um alô pro Antônio Ricardo aí. Lá no Tizote, Lucas, lá no Tizote. Lá você tem que falar com o Wagner, tá? Lá no escritório do Wagner, tá bom? Mas lá no Tizote, lá, passe lá na conversadinha com ele, né? Conversa, não custa, né? Conversar, né? Eu não posso responder pelo Tizote, né? Mas de repente, né? Não custa dar uma passadinha por lá também, deixar o currículo com ele lá, né? O que que tem, né? Ainda mais agora aí, Lucas, né? Estudando aí espanhol, né? Daqui a dia, Lucas, é que nós queremos conversar com você só no espanhol, hein? Vamos ver como é que fica aí, tá? Vai mandar uma mensagem pra Dona Ricardo, vai pedir uma música aqui em espanhol. Então tá aí, ó. Vamos fazer essa. Esse combinado aí, tá bom, Lucas? Aí, ó, que você for fazer o sorteio aqui, você faz o sorteio aí em espanhol. Em espanhol, eu acredito que, né, nós conseguimos entender você aí. Conseguimos compreender um pouco aí. Não é verdade? Então tá aí, que você que tá ouvindo Antônio Ricardo, ouvindo a programação nossa Terra FM, você que gosta aí de estudar aí, né, faça igual o Lucas, pega, ó, siga o exemplo do Lucas aí, olha que beleza, que bacana, hein, fazendo aí, tá? Vai fazer, vai estudar agora, vai aprender o espanhol aí, né? Que bacana. Um abraço, Lucas, pra você e pra toda a família aí. Seguindo com moda boa aqui na programação da nossa Terra FM. Enquanto isso, você manda sua mensagem aí, compartilha o link da nossa Terra FM. Você pode participar também através do aplicativo do Facebook e também através aí do Google. Se você não pode, agora se você quiser também, você pode baixar o aplicativo, tá? Tem a opção pra você baixar o aplicativo aí, tá? Você vai lá no Play Store, olha aí, vou te mandar aí pra você aí, tá? Aqui, ó, você que tá no Facebook, tem um link ali, ó, Nossa Terra FM, tá vendo? Caixinha de som aí com o chapéuzinho marrom, tá? Você vai lá no Play Store, procure Nossa Terra FM, você vai achar essa logo aí, tá? Aí você baixa no aplicativo e no teu celular pra você curtir e ouvir a programação da Nossa Terra FM, curtir muitas modas boas aí, tá? 24 horas no ar com muita música pra você, tá bom? Enquanto isso, enquanto o pessoal aí manda mensagem, enquanto você compartilha aí, vamos curtir o Rio Mais Um com o Trio Parada Dura, participação de Jean Giovanni, César e Paulinho, Coração Quebrado. Agora 20 horas mais 27 minutos, programa Coração Sertanejo com Antônio Ricardo.

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1: Olha, muito bem, estamos de volta agora, 20h41, programa Coração Sertaneja. Vamos seguindo por aqui com a nossa programação, tá? E daqui a pouquinho vamos estar falando para você a previsão do tempo, também as datas comemorativas. Daqui a pouquinho tem para você também na programação da nossa Terra FM. E o Lucas falou para mim o seguinte, mandou mensagem para o Dono Ricardo, que ele vai fazer hoje em português, tá? Hoje o sorteio ele vai fazer em português, tá? Mas a hora que ele estiver afiado aí no espanhol, ele vai fazer o sorteio em espanhol, né? Que bacana aí. Alô, Lucas, um abraço. Ele mandou mensagem aqui, ó, mas não sei... Vou fazer em português, beleza? Não, com certeza, Lucas. É, primeiro aprenda bonitinho lá, falar o espanhol aí depois. Aí você vem afiado aí pra você fazer o sorteio em espanhol, tá? Mas hoje vai ser em português, tá bom? Alô, Ayrton Leal, boa noite. Rio Grande do Sul chegando. Santa Maria, Rio Grande do Sul chamando aí, Ayrton. Aí o Ayrton Leal ouvindo a programação da Nossa Terra FM, 100%, hein? Nossa Terra FM, curtindo o programa Coração Sertanejo. Ayrton, forte abraço, ótima noite, obrigado pela sintonia. Também a Rosângela Domingues, boa noite, Antônio Ricardo, tudo bem com você? É, tenha um abençoado final de semana, obrigado, Rosângela. Obrigado, agradeço pela sintonia, agradeço pela audiência. É, deixa eu ver quem mais aqui. Tá mandando mensagem para o Antônio Ricardo. É, deixa eu ver se tem mensagem, se tem música aqui da... Se tem aqui pedido música aqui da Rosângela, vamos lá, deixa eu ver aqui. Abençoada semana, a Rosângela. Oi, Antônio Ricardo, mande a música aqui do... Oi, dos Serranos, Vaneira Véia. Ah, então tá aí, olha só que bacana, hein? A Evaneira Véia Baguala. Aí pra nós ouvir, hein? Um abraço. Obrigado, Rosângela, pela sintonia. Então, boa pedida aí, tá? Essa moda eu quero mandar também lá pro Baixo Campeiro. Quero mandar seguir também lá pro pessoal do BNH que estão ligadinho. Pessoal de Roncador, Campo Mourão também, pessoal ouvindo a programação da nossa Terra FM. E pra todos que estão curtindo aí a nossa programação, tá bom? É, Lucas Daniel, conte aí para o pessoal que eu tenho ansiedade. Tá com ansiedade, tá ansioso, Lucas? Respire fundo aí, respire fundo, se acalma, tá? Daqui a pouquinho, ó, vai fazer, você vai fazer o sorteio, tá? Você fica ansioso, você não consegue fazer o sorteio aí. Tá bom, Lucas? Obrigado aí. Ai, ai, ai, então tá aí o Lucas Daniel lá, curtindo e ouvindo a programação da nossa Terra, vendo lá no BNH do Como. Muito bem, vamos seguindo por aqui, falando dos nossos parceiros, nossos colaboradores, as empresas que patrocinam o programa Coração Sertanejo. Onde quer que você esteja sintonizado, um abraço, curtindo a programação da nossa Terra FM. 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Seguindo por aqui com a programação da nossa Terra FM, ligadinho com o Antônio Ricardo também, quero mandar um abraço pessoal lá do Mercado Padilha, na Vila Nova. 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E vamos seguindo por aqui com a programação da nossa Terra FM, agora 20 horas e 49 minutos, vamos de moda? Vamos lá atender o pessoal que estão participando da programação da nossa Terra FM. Chegou para aí os aventureiros, Devair e Mar do Sabão. Inclusive, semana passada estiveram aqui de pé na patrola, firme, hein? Junto aí, tocando as gaitadas e uns pandeiros aí, né? Então tá aí. Um abraço, Mário. Um abraço, Devair. Vamos trazer o Mar do Sabão para mensagem aqui. Vamos atender o modão lá da Rosângela, que está na sintonia, ouvindo aí o programa Coração Sertanejo. Pessoal, estão sempre ligadinho na nossa Terra FM. Pessoal lá da Vila Rural do Xaxim. Mário, é contigo aí, vamos ver se abre teu microfone.
0: Boa noite, Toninho Ricardo.
1: Opa.
0: Tamo firme na audiência por aqui, Toninho.
1: Se cair, o que acontece?
0: Toninho, vou pedir uma música aí. Esta música, o título dessa música é Camisa Branca.
1: Boa.
0: E quem canta essa música é Miguel e Aninha. São dois irmãos.
1: Muito bem, Mário Sabão. Miguel e Aninha. Vamos sim, Mário, com certeza. Vamos aí atender você, meu amigo Mário Sabão, tá na sintonia, ouvindo aí a programação da nossa Terra FM. Alô, Mário. Mário, vai para você também aí, tá? Esse modão aí com Oi Serrano, tá? Aí, modão aí que a Rosângela pediu aí, tá? Com Oi Serrano aí, tá? Vaneira Véia Baguala com Oi Serranos, curte junto, hein, com o Antônio Ricardo, você que está na sintonia ouvindo aí a programação da nossa Terra FM. Enquanto você curte o modão, compartilha aí também, tá? Ou manda sua mensagem através do 42998540097. Esse é o telefone aqui da rádio Nossa Terra FM. E hoje o sorteio, lembrando que hoje o sorteio é por conta aí do Lucas Daniel. Daqui a pouquinho tem mais mensagem do Lucas aí. Valeu, tamo junto, até as 9 da noite.

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